Sugestões musicais na emissão de hoje, o meu muitíssimo obrigados. Ou seja, obrigado. Obrigado pelo vosso carinho, pela vossa amizade, pela vossa simpatia e, sobretudo, muito obrigado pela vossa companhia.

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1: Amigos da Rádio Cantinho da Madeira, por cá fala-vos Diogo José de Freitas para informar que estou bem, minha família está bem, o terremoto afetou a zona do estado de La Guaira, onde eu moro, mas graças a Deus logramos sair a tempo do apartamento e agora estamos refugiados na casa de minha mãe, uma zona onde não aconteceu nada. Muito obrigado a cada um dos nossos ouvintes, muito obrigado a cada um dos nossos colegas pela preocupação, mas fiquem a saber que estou bem e em breve estarei novamente acompanhando a nossa audiência da Rádio Cantinho da Madeira com um show muito forte. Forte abraço a todos.

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1: Amigos da Rádio Cantinho da Madeira, por cá fala-vos Diogo José de Freitas para informar que estou bem, minha família está bem, o terremoto afetou a zona do estado de La Guaira, onde eu moro, mas graças a Deus logramos sair a tempo do apartamento e agora estamos refugiados na casa de minha mãe, uma zona onde não aconteceu nada. 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
1: Amigos da Rádio Cantinho da Madeira, por cá fala-vos Diogo José de Freitas, para informar que estou bem, minha família está bem, o terremoto afetou a zona do estado de La Guaira, onde eu moro, mas graças a Deus logramos sair a tempo do apartamento e agora estamos refugiados na casa de minha mãe, uma zona onde não aconteceu nada. 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

0: Amigos da Rádio Cantinho da Madeira, por cá fala-vos Diogo José de Freitas para informar que estou bem, minha família está bem. 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Muito obrigado a cada um dos nossos ouvintes, muito obrigado a cada um dos nossos colegas pela preocupação, mas fiquem a saber que estou bem e em breve estarei novamente acompanhando a nossa audiência da Rádio Cantinho da Madeira com um show muito forte. 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

Olá, bom dia a todos os ouvintes da Rádio Cantinho da Madeira. Já está no ar o programa Cantinho do Atlântico, nesta manhã de quarta-feira, onde se celebra o Dia da Região, o Dia da Região Autónoma da Madeira, dia 1 de julho. Hoje no Arquipélago da Madeira é feriado. Quero já desejar um bom dia, uma boa tarde ou uma boa noite, depende do horário local que esteja na nossa companhia. Estimados ouvintes, bom dia vá também para todas as casas comerciais que faz da rádio a sua companhia. Para quem está no seu local de trabalho, bom trabalho. Para quem está de férias, boas férias. E para quem está em casa em descanso, bom feriado. Estarei cá convosco até às 12, a lhe fazer companhia nesta manhã de quarta-feira. Quero já cumprimentar alguns ouvintes que foram postos que publiquei há pouco. Quero dar os bons dias para o Daniel Vieira, Eugênio Andrade, Rosa de Carlos, Américo Pacheco, Noé Corraleiro. Um abraço também para o nosso gestor Cesário Camacho. Se estiver a trabalhar, bom trabalho. Se o Cesário estiver em casa em descanso, bom descanso. Bom

Quero também já dar os bons dias também para a nossa amiga Eugênia Andrade, através do Mensageiro. Ela também já nos diz que já está também na nossa companhia. Feliz quarta-feira para si, Dona Eugênia, também para o seu esposo.

Bom dia também para a nossa amiga Ana Correia. Bem-vinda ao Cantinho do Atlântico. Feriado na Madeira, também dia das comunidades portuguesas espalhadas pelo mundo fora, onde se celebram também o Dia da

Um abraço também para o Duarte Araújo, que também já fez saber que já está também na nossa companhia. Quero enviar também um forte abraço para o nosso amigo José Diogo de Freitas e também para todos aqueles nossos imigrantes que se encontram na Venezuela. Um grande abraço.

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0: E assim vamos dar início à emissão. Antes quero cumprimentar a Sónia Rodrigues, também já fiz saber que já está também na nossa companhia. E aqui na nossa salinha de chat temos a nossa amiga Maria Brito Enganzi. Bom dia a todos vós que estejam desse lado a nos fazer companhia nesta manhã de quarta-feira, dia 1 de julho, dia da região, dia das comunidades portuguesas espalhadas pelos quatro continentes que celebram o Dia da Madeira. E assim vamos continuando com música. Vamos ao Capitão Pancadinhas e vamos ficar com a mensagem que ele nos enviou.
1: Bom dia, bom dia, bom dia, Rui Serrão. Uma feliz quarta-feira para si e a família deste lado. Já vai a minha semana. E bom, está chegando, já chegamos a julho, está do primeiro dia de junho. Julho. Fala aqui o Capitão Pancadinhas. Então, tema para si, Maria Freitas, Brazão, Nalo Rocha, Fátima Carres, nosso tenente, Sra. Oscar, e as pessoas estão todas bentinhas. É seguir um tema para o homem dos cavalos, que ainda não está dos cavalos no meio da gaivota. Acho que o outro também já não anda meio de seguro, anda meio das sardinhas, de óculos sol e de calções. E é seguir uma música de parabéns que é para a minha prima faz anos hoje. E para aquelas pessoas que fazem aniversário de hoje também. Obrigado, boa missão aí do Atlântico. Fala aqui o Capitão Pancadinha, sempre à escuta. Ao meio das sardinhas, mais outro trabalho. Grande abraço. E também agradecer às pessoas que tiverem feito a missão ontem. Ontem de manhã teve a Isabela. Gosto de mais alguém, não sei quando é a mãe deste jardim. Estava muito calor, um guarda ainda me chegar ao doco de sol, não consegue ver. Um abraço.
0: E então ficamos com a mensagem do Capitão aqui na Rádio Cantinho da Madeira. E então vamos ficar com os três temas musicais da parte do Capitão Pancadinhas.

0: E assim ficamos com os três temas do Capitão Pancadinhas. Quero dar também os bons dias também para o nosso amigo Manuel Santos Santos. Bem-vindo, um abraço, bem-vindo ao Cantinho do Atlântico. Também quero dar uns bons dias também para o Nuno Franco. Um abraço, Nuno, tudo bom para ti? Feliz quarta-feira, bom trabalho. Quero dar também já um saltinho pelo mundo fora, dizendo uns bons dias, umas boas noites para os nossos ouvintes que estão espalhados pelos quatro continentes, a ouvir a Rádio Cantinho da Madeira, para a África do Sul, Portugal Continental, Madeira e Açores, Austrália, Alemanha, na Suíça, Reino Unido, na França, na Índia, na Roménia, na Irlanda, Jersey, em Guernsey, estamos também na Angola, Luxemburgo e também na Venezuela. Para todos aqueles que estão espalhados pelos quatro cantos do mundo, na nossa sintonia, muito obrigado a todos vós e sejam felizes aqui no programa Cantinho do Atlântico. Vamos ao encontro do nosso amigo Duarte Araújo e vamos ficar com a mensagem que ele me enviou.
1: Bom dia, Rui Serrano, tudo bem consigo? A família é nesse lado, aqui está toda a andar, trabalhar, cortar redes, sou da parede. Gostaria de oferecer uma música para as nossas debilidades, pessoalmente para Maria Freitas e para todos, e para si também, que também já está um mulherzinho, se não, e vai para todos quem está debilitado, e para todos os nossos irmãos que estão a passar uma dificuldade por lá, uma coisa difícil, para o nosso Diego também, e minha família, mas está tudo ok para lá, está tudo a andar, não aconteceu nada com eles, está bom. E pode ser aí a primeira música, a música de Nossa Senhora de Marco Polo, e a segunda pode ser aí a Subir o Monte do Miro Freitas, ok? Show-se. Fui, já lhe fizeram antes, eu aí meus parabéns.
0: E então ficamos com a mensagem do Duarte, também a desejar-lhes tudo de bom para as nossas comunidades lá na Venezuela, para a família dele, também para a família do nosso amigo Diogo e para todos os nossos conterrâneos que se encontram lá na Venezuela. Infelizmente já perderam algumas vidas, 65, se não me engano, e algumas também ainda estão desaparecidas. É pena, mas a vida continua. Vamos ficar com os temas da parte do nosso amigo Duarte Araújo.

É assim, ficamos com o tema. O outro tema do Miro Freitas saltou-me e já vou à procura, amigo Duarte, não se preocupe. E então, entretanto, vamos ficar com este Rui Bandeiras e logo de seguida vou à procura do tema de Miro Freitas.

E agora sim, vamos ver se o tema do Miro Freitas vai para o ar. E peço-me essa desculpa, mas eu tenho tido problemas com a minha internet. Não sei se algum tema pode passar e outros não. Peço-me essa desculpa, mas vamos fazer os possíveis para a emissão continuar. E então vamos ficar com o tema de Miro Freitas, este medley da parte do nosso amigo Duarte Araújo.

E assim ficamos com os dois temas musicais da parte do nosso amigo Duarte Araújo. E assim vamos até França, ao encontro do nosso amigo Manuel Santos Santos. Ele diz-me assim: bom dia, amigo Rui e Anitta. Queria ouvir o tema Linda de Souza com o tema Lírio Roxo, para dedicar para mim e também para o seu colega, para dedicar para si próprio, para o Manuel, também para o seu colega de trabalho e para todos aqueles que estão na minha companhia no programa Cantinho do Atlântico, e desejando uma feliz dia de quarta-feira e uma boa semana de trabalho para todos. São votos do nosso amigo Manuel Santos Santos. E então vamos ficar com o Lírio Roxo na voz interna de Linda de Souza.

E assim ficamos com a voz interna de Linda de Souza com o Lírio Roxo. E vamos continuando com mais música. Quando passam, o relógio marca 9h42 minutos. Vamos assim continuando com mais música. Vamos ao encontro do Nuno Franco. Ele diz-me assim: Olá, bom dia, amigo Rui. Passei por cá para lhe desejar uma boa emissão. Se fosse possível, gostaria de pedir dois temas musicais. O primeiro tema, na voz de Maria Lisboa, Tenha Fé em Deus. E o segundo tema, na voz de Leodoro Jardim, O Galo de São Jorge, para dedicar a todos os ouvintes da Rádio Cantinho da Madeira e desejando um grande abraço para mim e também beijinhos para a Anitta. Muito obrigado, amigo Nuno. Grande abraço também para ti e um bom trabalho e uma boa quarta-feira. E obrigado por estar sempre também, quando podes, na nossa companhia. Também quero dar uns bons dias também para o Miguel Correia. Ele também já fez saber que já está também na nossa companhia. Um abraço para ti, Miguel. Tudo bom para ti. E assim vamos ficar com os dois temas da parte do Nuno Franco.

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13: E assim ficamos com o sinal horário das 10 da manhã em Portugal Continental, Madeira, menos uma hora nos Açores, e assim vamos entrar nesta segunda hora desta minha emissão, nesta manhã de segunda-feira, dia 1 de julho, dia da região autónoma da Madeira. Hoje é feriado no arquipélago da Madeira e no Porto Santo. Para quem está na Madeira, um bom feriado. Vamos assim continuando com mais música. Antes, quero dar uns bons dias também para a nossa amiga Graciela Freitas e também para si, para a família. Muito obrigado por estar na nossa companhia. Também para a Sónia Rodrigues, obrigada por estar também na nossa companhia. Bem-vinda ao Cantinho do Atlântico. Vamos ficar com o próximo tema musical. Vou dedicar este tema para o meu amor, para a Anitta, com muitos beijinhos na voz de Raquel Tavares, com o tema Meu Amor de Longe. Para ti, beijinhos!

E assim ficamos com a voz de Raquel Tavares, com o meu amor de longe, para ti, meu amor, que não estás muito longe, mas um grande beijinho para ti. Vamos ficando com mais um tema musical, vem da parte do Miguel Correia. Ele diz-me assim: amigo, gostaria de ouvir o hino da região autónoma da Madeira para dedicar a todos os madeirenses que estão na sintonia da Rádio Quintinho da Madeira, espalhados pelos quatro continentes. E então, da parte do Miguel, vamos ficar com o hino da região autónoma da Madeira.

E assim ficamos com o hino da região autónoma da Madeira. Vamos assim, continuando com mais música, vamos ao encontro da Sónia Rodrigues. Ela diz-me na mensagem: bom dia para si e também para a família, uma feliz quarta-feira e uma ótima emissão. Gostaria de dedicar um tema para os nossos irmãos venezuelanos e as suas famílias, que encontrem força e muita coragem nestes momentos. E então ela queria dedicar um tema na voz de Garcia Sagra, Fátima Rezar, e o próximo tema é na voz de Zé Amaro, com o tema Vai com Deus, da parte da nossa amiga Sónia Rodrigues, para todos aqueles que estão a passar, os nossos irmãos na Venezuela. Também tenho família lá na Venezuela, mas infelizmente eles estão bem, graças a Deus, não aconteceu nada a eles, mas aconteceu aos nossos irmãos madeirenses e não só, também continentais que se encontram também lá na Venezuela. Muitos choram seus entes queridos e então é pena. Vamos embora, que a vida continua. E então, Graciano Sagra, Vou a Fátima Rezar, e Zé Amaro, Vai com Deus.

E assim vamos continuando com mais música, onde passam 31 minutos das 10 da manhã. Vamos ao encontro do nosso amigo Manuel Santos Santos. Ele diz-me assim: amigo, quando puderes, gostaria de ouvir mais um tema na voz de Jorge Ferreira, com o tema Adeus Mundo, para dedicar a todas as mães do mundo, e também para o nosso amigo Manuel Santos Santos, e também para o colega que está juntamente com ele no trabalho, e para todos aqueles que estão na nossa companhia nesta minha emissão. Grande abraço para si, Manuel, também para o seu colega. Bom trabalho e boa sintonia da Rádio Cantinho da Madeira. Jorge Ferreira com o tema Adeus Mundo.

E assim ficamos com a voz de Jorge Ferreira com o tema Adeus Mundo. E vamos continuando com mais música, vamos ficar com o Fadinho na voz de Marisa, ó gente da minha terra. Para todos vós, meu muito obrigado por estar na minha companhia.

E assim vamos continuando com mais música e vamos dando também os bons dias também para a nossa amiga Paula Muniz, ela que já me fez saber que também já está na nossa companhia. Ela anda com uma loucura no trabalho, mas veio agora dizer que está na nossa companhia. Muito obrigada, Paula. Bom trabalho, boa quarta-feira e o resto de uma boa semana para ti e também para a família. Vamos em família, vamos até Jersey, um encontro da nossa amiga Rosette Caires. Ela quer ver este tema na voz de Starlight, a canção da família, para dedicar a toda a sua família que se encontra em Jersey, aqui em Londres e também na Ilha da Madeira e para alguns pelo mundo fora. Onde que a Rosa tem família, ela quer dedicar este tema. Starlight, a canção da família.

E assim ficamos com este tema. Vamos continuando com mais música. Próximo tema musical vem da parte da nossa amiga Paula Meniz. Ela quer dedicar um tema à minha escolha para todo o vosso auditório da Rádio Cantinho da Madeira que está na nossa companhia. Também quero dar uns bons dias também para a nossa amiga Maria Bertolina Calista. Ela também diz-me que já está à escuta já há algum tempo, mas só agora é que teve um tempinho para mandar uma mensagem a dizer que está na nossa companhia. Manda beijinhos para todo mundo, especial para mim e também para a Anitta, também para a Telina, para ti, com muitos beijinhos e abraços ao Luís. E já tenho logo de seguida o teu tema aqui prontinho para ir para o ar, está bem, Bertolina? Beijinhos para ti. E então vamos ficar com o primeiro tema da parte da nossa amiga Paula Menezes, um tema à minha escolha que ela me pediu para dedicar a todos os ouvintes. E então vamos ouvir o tema da parte da Paula Menezes.

E assim foi o tema da parte da nossa amiga Paula Muniz. E agora o próximo tema musical, vou dedicar este tema para Maria Bertolina Calixto e também para José Luís Calixto. Vamos ficar com Encontros das Eiras, com o tema O Baile do Paspalhão, para a Bertolina e para o José Luís Calixto, com muitos beijinhos e abraços.

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3: E assim ficamos com o sinal horário das 11 da manhã em Portugal Continental, Madeira, menos uma hora nos Açores, e assim vamos entrar nesta terceira hora desta minha emissão, nesta manhã de quarta-feira, dia 1 de julho de 2026, hoje feriado na região autónoma da Madeira e também no Porto Santo, que celebra-se o dia da região e também do dia das comunidades portuguesas espalhadas pelos quatro continentes. E assim vamos continuando com mais música, vamos ficar com o mais recente single de Rony de Melo, misturado o balhão com o balhinho da Madeira. E então, para todos vós, vamos ouvir o tema na voz de Rony de Melo.

E assim vamos continuando. Quando passam 22 minutos das 11 da manhã, o próximo tema que segue, vou dedicar este tema para ti, meu amor, para ti, Anitta, com muitos beijinhos. E então vai para este tema diretamente para ti.

0: E assim ficamos com a voz de Juan Gabriel e Isabel Pandora. Vamos continuando com mais música aqui nos estúdios da Rádio Cantinho da Madeira, desde Londres para todo o mundo que está na nossa companhia. Quero enviar um abraço também para o nosso amigo Paulo Rodrigues, ele que também já me fez saber que já está também na nossa companhia. Grande abraço para ti, Paulo, para ti e também para a Femininha. Um obrigado e continuações de uma tarde feliz de quarta-feira. E um excelente fim de semana para ti e para a família. Quero dar já um saltinho pelo mundo fora, sabendo que onde estão os nossos ouvintes ao ouvir a Rádio Cantinho da Madeira, na França, na África do Sul, Portugal Continental, Jersey, Reino Unido, Estados Unidos da América, também estamos na Índia, Luxemburgo, na Alemanha, na Suécia, na Suíça, na Irlanda, na Espanha e também na Ucrânia. Para todos aqueles que estão na nossa companhia, espalhados pelos quatro cantos do mundo, ouvir a Rádio Cantinho da Madeira, o meu muito, muito obrigado. Quero dar uns bons dias também para o Fernando Canha, ele que também já fez saber que está também na nossa companhia. Grande abraço, Fernando, tudo bom para ti, também para a familhinha, e obrigado por estares no programa Cantinho do Atlântico. O Fernando, que é o proprietário do restaurante O Brasa, em Santa Cruz, Brasa e Grelo, um abraço para ti, Fernando, tudo bom, também para a Susana, tudo bom para vocês, e obrigado por estares sempre, quando podes, também no meu programa Cantinho do Atlântico. Vamos dando também o próximo tema musical é da parte do Capitão. Vamos ficar com a mensagem que ele nos enviou.
1: Ô Rissran, fala aqui o capitão Pancadinha. Se tiver tempo, não tem o nosso gosto para o nosso Lúcio, e depois o tema para a gente toda. Já sabe, ah, esse cara sou eu, ah, isto nunca te direi. Obrigado, se tem tempo, ainda tem tempo. Ainda 11h15, 11h12. Obrigado, está aqui o capitão sempre à escuta. Grande abraço, para mim chamei do Atlântico.
0: E então ficamos com a mensagem do capitão e vamos ficar com os dois temas da parte do capitão, primeiro para o Lúcio e o segundo para todo o mundo.

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1: E assim ficamos com os temas da parte do Capitão Pancadinhas. Entre meio destes dois temas, houve um tema que foi para o ar, não era para ir, mas às vezes a tecnologia às vezes falha e falhou. E então foi os dois temas na voz de José Cid, o Fado de Nossa Senhora para o Lúcio e o Roberto Carlos, esse cara sou eu. A culpa não foi minha, diz João Sousa, para todos vós.

E assim, amigos, o que é bom e acaba esta emissão nesta manhã de quarta-feira. Quero já agradecer a todo o vosso auditório que esteve nesta minha emissão, nestas 3 horas, para todos vós. O meu muito, muito obrigado para todo o mundo que esteve na minha companhia. Quero já agradecer também para todos aqueles que estão na Ilha da Madeira, que estão em feriado e trazem um pedacinho para estar também comigo, e também para todo o mundo que estão pelo mundo fora a ouvir a Rádio Cantinho da Madeira. Estarei de volta, se Deus quiser, na próxima sexta-feira. Até lá, ficam bem, ficam sempre na sintonia da Rádio Cantinho da Madeira, com o último tema para todos vós, na voz de Jorge Ferreira, com o tema Adeus, Adeus, Adeus, até sexta-feira, se Deus quiser. Tchau, tchau!

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1: Olá, muito bom dia, boa tarde ou boa noite de quarta-feira para todos os ouvintes da nossa linda Rádio Cantinho da Madeira. Estão na companhia da Olga Santos até cerca de 20 horas ou talvez um pouquinho mais. E vou cumprimentar aqui a minha amiga e colega Isabel Mendonça, que já fiz saber que está na minha companhia, e o amiguinho Duarte Pretrelo também, que está na minha companhia. Um beijinho, boa tarde de quarta-feira para todos os ouvintes que falam a língua de Camões pelos quatro cantinhos do mundo. Desejo a todos um feliz dia de quarta, com muito calor. Aqui estamos com 24 graus, não está muito quente, mas não está vento, o calor aquece muito, mas não podemos fazer nada, temos que pôr à sombra para não apanharmos doenças. Um beijinho a todos vós, e aqui vai um tema para todos que estão na sintonia do Rádio Cantinho da Madeira, desejando a todos um feliz dia, muito abençoado, e vamos também pedir pelos nossos conterrâneos portugueses e também os venezuelanos, de todas as nacionalidades que se encontram na Venezuela, que Deus tenha compaixão daquele povo, meu Deus, com tanta dor. E vamos então pedir aos anjos, com este tema muito lindo do João Vinagre.

E agora mais um tema para todos nós que estamos aqui na RCM, um dia de quarta-feira. Um beijinho para todos vós e vamos com mais este tema. Espero que gostem.

0: E agora vamos ficar aqui com um pedido do nosso amiguinho Duarte Pretelo, que deseja um feliz dia de quarta-feira a todos os ouvintes da nossa RCM. Muito, muito obrigado, amigo. E aqui vai a mensagem que o amiguinho enviou.
1: Fala aqui o Capitão Pacadinhas. Uma feliz quarta-feira para si, que acha que já vem a meia semana e está entrando. Bem-vindo o mês de julho. E acabou, já acabou junho, agora vem julho. Então, onde tem a mamãe bem mijão desse lado? Onde tem a para a nossa Maria Freitas, a melhorzinha, Brasano, Alo Rocha, Fato Macaro, Rui Serrão, o nosso Tenente, o nosso Soró, acho que é para aquelas pessoas que estão tudo aí doentinhas. E é assim, ontem meu povo me deu gaivotas, que o mundo agora já não é de sardinha de óculos de sol, com este calor, um gosto de andar mais de sardinha de calção e de óculos de sol, de olhos azuis, as sardinhas. E uma música de parabéns para a minha prima que tá dando aniversário hoje e para aquelas pessoas que estão aniversário hoje. Beijinhos, boa missão deste lado, fala aqui o Capitão Pegadinha. Na mãe das sardinhas de óculos de sol, com este calor, cantando de óculos de sol e calções. Já vou-me embora para casa. Beijinhos.
0: E vai aqui então o tema para a nossa amiguinha e colega Maria Freitas, desejando as rápidas melhoras a todos os doentinhos, por todo o mundo, mas especialmente todos que estão na sintonia do Rádio Cantinho da Madeira, os nossos amiguinhos e os nossos colegas, que tudo corra da melhor maneira. E vai aos três temas seguidos. O seguinte vai um feliz aniversário para todos os aniversariantes e a prima do nosso amiguinho Pancadinhas, e depois vai para quem anda nas sardinhas, não é? Anda de calções e de óculos de sol, numa, ainda anda na praia. Divirta-se muito, vem do trabalho, não é fácil, com este calor não é fácil, mas aqui vai os temas.
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Amigo, vai entrar daqui a pouco. Que seja uma surpresa para vocês a presença desse menino aqui. É um menino que vai vir aqui. É um garoto. Abençoado. Inclusive, segundo ele, está sendo abençoado na noite de hoje. O fato de poder estar aqui pela primeira vez com seu pai, com sua família. Família é tudo na nossa vida, né? Feliz daquele que tem a sua família.

E agora vou cumprimentar aqui os meus amiguinhos que se encontram no Cantinho da Madeira, no grupo, e também que me fiz, alguns meus amiguinhos que me fizeram ouvir a saber que estão na minha companhia por mensagem. A amiguinha Paula Muniz, a amiguinha Graciela Freitas, Daniel Vieira, e o amiguinho Daniel Araújo, um bem-vindo à RCM, uma boa tarde, quarta-feira, com um beijinho para todos vós. E agora vai aqui o tema do aniversário, para todos os aniversariantes do dia de hoje, e à prima do nosso amiguinho Pancadinhas, o Duarte Bartelo.

agora o próximo tema é para o nosso amiguinho Duarte Pretrello e seus amigos que andam lá no meio das sardinhas com muito sol, andam a tomar banho, andam de calções e de óculos de sol. Um beijinho para o amigo e também para todos os seus amiguinhos. Então vai aqui, estava a assar sardinhas.

E aqui vai um beijinho ao meu amiguinho e colega Ricardo Cassiano por estar daí desse lado. Feliz quarta-feira. E também aos nossos amiguinhos Eduardo Caetano e Ivone Caetano, desejando uma tarde de quarta-feira muito feliz. E aqui tenho um pedido da minha amiguinha, minha linda amiga. Boa tarde, minha linda amiga. Boa emissão. Põe música para todos vocês e também para a amiguinha, a nossa amiguinha Paulinha Muniz, desejando uma quarta-feira para todos nós. Muito, muito obrigada, amiga. E aqui vai este tema. Vamos à Madeira. É verdade, tenho que ir à Madeira, já tenho saudades de lá ir. Qualquer dia lá vou. Um beijinho a todos vós e vamos lá.

Agora o próximo tema eu vou oferecer aqui aos meus amiguinhos, à minha filha de coração, à minha amiguinha São Vieira e Daniel Vieira e toda a sua família, desejando uma continuação de uma feliz quarta-feira com um beijinho muito, muito grande, amigos. E aqui vai, Bolo do Caco, canta o Sidónio Silva. E sexta-feira já nos vamos encontrar com o Sidónio Silva e o Heliodório Jardim, meus grandes amigos. É verdade que vêm cá cantar o Dia da Madeira. Sábado e domingo é a festa do Dia da Madeira. Vamos lá todos lá estar. Então vai aqui este tema para os meus amiguinhos São Vieira e Daniel Vieira, já numa tarde de quarta-feira, muito feliz.

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1: Eu vou cumprimentar aqui o Miguel Nélio Rocha. Bem-vindo, está na companhia da Olga Santos. Um beijinho para o amigo e para toda a sua família e também as suas melhoras. E agora vamos dançar a valsa para todos que estão aqui na escuta da Rádio Cantinho da Madeira, desejando a continuação de um feliz dia. Um beijinho para todos vós.

E vou cumprimentar aqui o nosso amigo Manuel Santos Santos, desejando feliz quarta-feira, junto com um beijinho para todo o amigo e toda a sua família. E o amiguinho pede aqui um tema. Boa tarde, amiga Olga. Queria ouvir Jorge Ferreira com o tema Mãe para todas as mães do mundo e para todas uma boa e para todas e para a amiga uma boa emissão. Muito obrigado, amigo, por estar na nossa companhia. E aqui vai o tema de Jorge Ferreira. É muito lindo este tema do Jorge Ferreira, mãe. Para todas as mães do mundo. É verdade. Um beijinho, tudo bom.

E um beijinho aqui aos amiguinhos, o amiguinho Duarte Caetano, Ivan Caetano, muito, muito obrigado, amigos, pelo apoio e o carinho que sempre me dão. E à nossa RCM. Eu também, um beijinho ao Duarte Araújo e sua esposa Fernanda Araújo, desejando uma quarta-feira muito feliz. E aqui vai um tema para os nossos amiguinhos Duarte Caetano, sua esposa Ivan Caetano. O amiguinho e colega Ricardo Cassiano, também para o nosso amiguinho Duarte Araújo e sua esposa Fernanda Araújo. Espero que goste. Um beijinho para todos vós e continuação de um feliz dia.

0: E agora vamos ouvir a mensagem do nosso amiguinho Duarte Araújo.
1: Boa tarde, dona Olga Santos. Tudo bem consigo? A familhinha ainda se lá daqui, está tudo a andar, tudo trabalhando ainda.

0: ASMR Health. Eu gostaria de oferecer a música para os nossos debilitados, especialmente para Maria Freitas e todos os nossos debilitados. Leia a música para eles também, para os nossos amigos, os nossos irmãos da Venezuela, tudo bom para eles. E para o nosso amigo, Diego, um abraço para ele, se estiver na escuta, e tudo bom para ele. Vai correr tudo bem, não há problemas. E a música pode ser aí Nossa Senhora no Marpolo, para ajudar a gente todos. E a segunda pode por aí do um abraço ao imigrante do Lilo Jardim, se é favor. Ok? Obrigado e boa tarde e boa emissão. Estou na escuta há grande tempo, já que estou todo dia na escuta, mas interroguei já para assim, mas já pode falar agora. Fui trabalhar, já.
1: Pois é, quem trabalha não tem muito tempo. Então vai aqui o tema do nosso amiguinho Duarte Araújo e sua esposa, Fernanda Araújo, para todos os habilitados e especialmente para a nossa querida amiga e colega Maria Freitas, desejando as rápidas melhoras.

E agora vamos ficar num minuto de silêncio pelos nossos conterrâneos e todo o povo na Venezuela que perderam tantas vidas que se perderam, meu Deus. E vamos ficar aqui um minuto em silêncio e de seguida vem um tema cantado por um menino venezuelano. Um beijinho a todos vós e vamos ficar aqui por um minuto sem música, sem nada, em silêncio.

Muito lindo este tema cantado pelo menino venezuelano que ele canta por Venezuela. E agora o próximo tema é o nosso amiguinho Duarte Araújo e Fernando Araújo, que dedica a todos os imigrantes pelos quatro cantinhos do mundo, mas especialmente aos imigrantes portugueses, que Nossa Senhora e nosso Pai do Céu dê muita força para trabalhar. E muita fé em Deus. E aqui vai o abraço do imigrante, do meu grande amigo, que estará cantando este fim de semana junto com o Sidónio Silva no Dia da Madeira. Chegam cá sexta-feira. Um beijinho a todos vós e vamos lá. Abraço ao

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E amiguinhos e ouvintes, vamos lá, vamos a assistir a este lindo evento que vamos celebrar em Brixton Road, número 20, SW9.

Um beijinho a todos vós. 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E vamos lá comprar os bilhetes para nós nos encontrarmos todos lá no dia 11 deste mês, que hoje é o 1º de julho. Um bem-aja a todos vós, um beijinho, tudo de bom. E o próximo tema para todos que estão na sintonia do Rádio Cantinho da Madeira. E vou cumprimentar aqui a amiguinha, a Jane Andrade. Um bem-vindo, amiga. Um beijinho e tudo de bom.

E um beijinho aqui para a amiguinha Sónia Cassiano e o amiguinho Jorge Gavina, desejando continuação de uma santa quarta-feira. E aqui vai um tema para todos vós que estão aqui na minha companhia, na companhia da RCM. Um beijinho, tudo de bom.

0: que agora tenho aqui uma mensagem do meu amiguinho Nélio Rocha. Lhe desejo uma santa tarde de quarta-feira junto à sua família, com muita saúde, muita paz e muito amor. E vou aqui por o áudio para que todos ouçam.
1: Boa tarde, Ana Olga. Feliz tarde, quarta-feira. Tudo bem para si, sua família? Boa emoção. Sou possível que seja de pão, sou das melhores para Maria Freitas, para Macares, Lúcio Lento, Rui Serrão. Mas é mesmo Mendonça. É quando eu conheci quando o Teatro Chor. Eu também gozei, seu favor. E depois, se tivesse tempo, uma música de conforto e consolo para todos os venezuelanos e familiares de quem sofreu aquela imensa tragédia. Beijinhos, boa missão. Muito obrigado.
0: Pois é, aqui vai o tema para a nossa amiguinha e colega Maria Freitas e todos os enfermos da nossa RCM, amiguinhos, colegas, e também para todos os quatro cantinhos do mundo, que Nossa Senhora e o Nosso Pai do Céu dê as melhoras a todos. E o segundo tema é para a Venezuela e também para o nosso amigo e colega Diogo Freitas, que também perdeu a sua casa, mas graças a Deus que nada lhe

acontecer nem à sua família. Que Nossa Senhora os acompanhe e os abençoe. E todo o povo na Venezuela, porque há muitas nacionalidades que se encontram na Venezuela, muitos mortos, que eles dizem que chegará talvez a 100 mil mortos numa desgraça, meu Deus. Que o nosso Pai do Céu tenha pena daquele povo. Então vai aqui o tema, o primeiro tema para todos os enfermos, especialmente aos nossos amiguinhos aqui da rádio e à nossa amiga e colega Maria Freitas.

E agora o próximo tema é para todos os nossos portugueses que se encontram na Venezuela, para todo o mundo, mas especialmente para todos os portugueses e os venezuelanos. Meu Deus, que Nossa Senhora tenha compaixão daquele povo. E aqui vai um tema muito lindo para toda a Venezuela. Uma oferta aqui do nosso amiguinho desejando uma tarde de quarta-feira muito feliz, do nosso amiguinho Nelo Rocha.

0: Que Nossa Senhora tenha compaixão deste povo. E agora o próximo tema para todos que estão na minha companhia agradecendo pelo apoio e o carinho. Um beijinho para todos vós e vai este tema agradecendo e continuação de uma quarta-feira muito feliz.
1: Because it's been 28 years that this feast has been going on, and this is the first time we are here. And we are here because of him. Yes. Já temos um convite do passado. Houve uma oportunidade, não houve a vontade. Mas desta vez houve vontade e tudo a nosso dispor. Portanto, eu gostava de chamar aqui assim o meu colega, senhoras e senhores, e vosso colega. Portanto, o que é que se pode dizer? Ah, nós começámos há muitos anos juntos. Disse que eu era e ninguém chama a minha mão de mentirosa.
2: Uma coisa assim. Uma coisa assim.
1: Perfeito, hein?
2: Tá.
1: Uau.

Obrigado. Uma salva, vamos roubar cadeiras, por favor, mais uma vez, por favor. 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Obrigado. 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

E agora o próximo tema, um tema do meu grande amigo Ilha do Jardim, que cá estará sábado e domingo a cantar, também com o meu grande amigo Sidónia Silva. Vai ser uma festa muito grande do Dia da Madeira e tem muitos mais cantores que vêm da Ilha da Madeira. Um beijinho a todos vós e o próximo tema, mais uma vez, para todos vós, agradecendo por estarem na minha companhia e também na companhia da RCM. Um beijinho a todos vós e continuação de um feliz dia de quarta-feira.

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1: Olá, está aí desse lado no SOS Consumidor? Ótimo, queremos conversar consigo sobre as férias. Está certamente já a planear as suas férias e faz muito bem. E sabemos que este ano foi tão intenso, tão carregado de stress financeiro, que estamos todos ansiosos pelas férias, diria até pelas merecidas férias. Mas neste quadro de grande dificuldade e de aumento de custo de vida, a maioria dos consumidores não conseguiu, certamente, poupar o suficiente para, enfim, ter aquele destino de sonho, ter as férias de sonho, e muitos estão a ponderar recorrer ao crédito. Porém, no momento que atravessamos, financiar as férias com recurso ao crédito talvez não seja a melhor opção. Poderá ser uma solução muito pouco acertada, que vai transformar as férias de sonho num pesadelo para o resto do ano. Por isso, queremos dar-lhe algumas ideias, dar-lhe algumas pistas e, sobretudo, alertá-lo para o seguinte: se efetivamente o recurso ao crédito é a única solução que tem ao seu dispor, antes de decidir, informe-se muito bem. Compare escolhas, compare respostas do mercado, faça simulações e depois decida da forma mais consciente, sendo certo que este será mais um encargo associado àqueles que já têm. Vamos então às três hipóteses que a DEC considera as menos penalizadoras para o orçamento familiar. Em primeiro lugar, as agências de viagem, na sua grande maioria, disponibilizam já pacotes de férias que são pagáveis em prestações. Portanto, têm um pagamento fracionado que permite pagar sem juros, pelo menos esta é a expressão publicitária, embora seja certo que o valor global de uma viagem com o preço em prestações é mais elevado. Portanto, uma viagem comprada a pronto pagamento é mais barata do que uma comprada em regime de prestações. No entanto, se for verdadeiramente uma prestação sem juros, o que o consumidor deve confirmar de todas as possibilidades, deve tirar a limpo se efetivamente há ou não juros. Esta pode ser uma solução interessante para fazer então a sua compra de férias de sonho. Depois, saber que o crédito disponibilizado pelo banco ou pelas instituições de crédito para comprar férias é um crédito sempre com juros. Com juros, com comissões e com outros encargos, que se vão traduzir em mais uma prestação mensal que terá de pagar juntamente com o que já tem, nomeadamente com o crédito à habitação. No entanto, se optar pelo crédito do banco, saiba que há várias possibilidades também e que há várias ofertas. Os bancos fazem créditos com TA e AGIs diferentes, com taxas anuais de encargos fixos globais, por isso deve comparar, fazer simulações e escolher aquela oferta que tiver a menor TA e AG possível. Finalmente, o cartão de crédito. O cartão de crédito que a maioria dos portugueses tem e que pode ser uma opção simples e prática, porque na verdade o cartão está limitado a um teto máximo disponibilizado pelo banco, chamado plafond, que permite ao consumidor, ou ao seu utilizador, na maioria dos casos, pagar a totalidade do crédito nos 20 a 50 dias seguintes. Portanto, o consumidor pode comprar aquela viagem dividindo a totalidade do pagamento com o cartão em 20 a 50 dias seguintes, sem ter juros. Esta é uma opção que poderá ser interessante. Divide esse valor com o cartão de crédito e certamente estará mais facilitado o pagamento, sobretudo será mais leve porque não tem os juros associados. São três caminhos diferentes que merecem a sua avaliação, sendo certo que a DECO está aqui à sua espera. Passe pelo nosso site deco.pt e a equipa de proteção financeira poderá ajudá-lo a tomar as decisões e a fazer a escolha mais acertada para si. Até breve.
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2: Irei ficar aqui mais uns minutinhos junto aos nossos colegas e amiguinhos no RCM, depois das 20 horas. Agora vamos ficar com o Africano Bumbum, desejando a todos continuação de uma santa quarta-feira.

0: E agora o próximo tema eu ofereço aos meus colegas de missão, desejando um final de semana muito feliz junto aos seus familiares, com um beijinho para todos vós. E vou cumprimentar aqui o meu amiguinho Rui Reis, lhe desejo a continuação de uma santa quarta-feira. E aqui vai o tema para os meus colegas de missão, os locutores e seus familiares, desejando um abençoado quarta-feira e tudo de bom.
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E vou cumprimentar aqui os amiguinhos e amiguinhas, Margarida Figueira, Kiki, Fátima Cader e a amiguinha Isa Franco, desejando continuação de uma santa quarta-feira. E vou oferecer este tema a quem se encontra aqui no grupo do Cantinho da Madeira. Um beijinho para todos vós e desejando continuação de um feliz dia. E vamos lá dançar o Kizomba.

E vou cumprimentar aqui o amiguinho, camacheiro de Boston. Bem-vindo, amigo. Está na companhia da Olga Santos. Um beijinho para o amigo e toda a sua família. E o próximo tema eu vou oferecer aqui ao meu amiguinho, que vive nos Estados Unidos, em Nova York. Um beijinho, amigo. Tudo bom? E vai o tema para o nosso camacheiro de Boston. Espero que goste.

o próximo tema, novamente, eu vou oferecer aqui ao nosso amiguinho camacheiro do Boston, lhe desejando uma boa viagem. Com muita esperança, muita fé, tudo vai correr bem, se Deus quiser. E então vai aqui, boa viagem para o nosso amigo.

Pois é, a minha missão está quase a terminar e vamos ficar com o hino para que o nosso país ganhe, para que vá ao final do campeonato, não é? Então vamos ficar com o hino para dar muita força a Portugal.

Pois é, Portugal, cinco quinas, uma bandeira muito, muito linda, é a bandeira mais linda do mundo, a nossa bandeira portuguesa. E agora vamos ficar com este tema. Agradeço a todos vós por estarem na minha companhia, na minha missão. Agradeço e voltarei quarta-feira, na próxima semana. Este fim de semana vou andar na Festa da Madeira. Um beijinho a todos vós. E vamos com este tema.

0: conhecida.
1: Muito lindo este tema. Deus permita que a Venezuela, Venezuela volva a casa. Pois é, e assim termina a minha missão. O próximo tema é o meu penúltimo tema. Agradeço a todos vós por estarem na minha companhia, na companhia da RCM. Um beijinho, um muito, muito obrigado. Um feliz final de quarta-feira. E voltarei na próxima quarta-feira, se Deus quiser, este fim de semana. Vou ir festejar o Dia da Madeira, sábado e domingo. Vamos bailar um pouquinho, não é? Um beijinho, tudo de bom, e vamos ficar com o penúltimo tema. Mais uma vez, agradeço a todos vós, pelos quatro cantinhos do mundo, quem fala a língua de Camões, por estarem na minha companhia.

Pois é, e assim chega o fim da minha missão, das 3 horinhas de missão, onde gosto de as fazer quando tenho possibilidades, não é? Às vezes nem sempre dá para fazer 3 horas. O meu muito, muito obrigado a todos vós e uma boa viagem aqui ao amiguinho camacheiro de Boston, que tudo corra à melhor maneira, muita fé, muita força e tudo vai correr bem. A viagem vai ser fantástica. E assim termino com o meu último tema, desejando a todos uma santa quarta-feira e um abençoado resto de semana a todos vós, pelos 4 cantinhos do mundo. Agradeço com muito, muito, muito pelo apoio e o carinho que sempre me dão nas minhas emissões. E aqui vai este lindo tema do nosso madeirense. Também estará.

conosco este fim de semana. Um beijinho, tudo de bom, sejam felizes, façam alguém feliz e fiquem com Deus. E até quarta, se Deus quiser.

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bom dia, boa tarde, boa noite. É sempre um gosto estar na sua companhia. Venha connosco durante 2 horas, pode sonhar, pode dançar, pode refletir, enfim, pode ficar assim juntinho a nós.

0: Música contagiante a abrir este ponto de encontro. Primeiro Badoshi Kiaro, Volta Meu Bem. Agora Bia Cabós e Lei do Retorno. Que esteja tudo bem consigo, que ande sempre com um sorrisinho nos lábios. É aquilo que desejamos. E vamos continuando com mais música. Depois chega a hipnoterapia com o Dr. Jorge Cosme.
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1: Ora, mais uma semana passou e, por isso mesmo, temos novamente connosco o Dr. Jorge Cosme. Oh, doutor, seja muito bem-vindo. Espero que esteja bem disposto.
2: Estou sim, senhora. Espero que a Helena também.
1: Ótima, fresca. Que nem mal faço. Doutor, hoje o tema talvez seja até um pouquinho complexo, ou não. Vamos abordar o tema de crianças. As crianças passam muito tempo nos infantários, nas creches, nas escolas, mas também os pais passam demasiado tempo nos empregos. Pode trazer consequências?
2: Sim, Helena, pode. Pode. Em certos e determinados casos pode trazer consequências. E eu vou-lhe explicar porquê. Porque as crianças, quando chegam a casa, os pais já estão extremamente cansados. E muitas vezes não dão o cuidado e a atenção que as crianças
1: necessitam.
2: Merecem ou que estão receptivas a.
1: Uhum.
2: E aquilo que acontece, Helena, é que aquele elo que une aquilo que é o conceito da família, que a gente falou há uns tempos atrás por causa daqueles meninos que foram abandonados na estrada para aquele casal francês.
1: Sim.
2: Isso, de certa e determinada maneira, também, de uma forma menos visível, é rompido, é quebrado. Porquê? Porque a criança é encostada, digamos, num sofá ou colocam-lhe qualquer coisa para ela estar ali e tentam, digamos, fazer o resto daquilo que têm a fazer em casa, não é? E há aqui um interregno, uma interrupção, um corte. E isto parecendo que não pode afetar a criança. Não estou a dizer que afeta todas as crianças, mas pode afetar. E isto porquê? Porque, no fundo, a criança, quando chega à casa, praticamente é posta, vamos assim, não é de uma forma consciente, é de uma forma inconsciente, é um bocado posta de lado. E esse é algo que eu estava a falar, que é a criança sentir-se protegida, integrada e no fundo acarinhada e que tenha também o seu naco de atenção, isso muitas vezes é desfeito. E então em famílias onde há, digamos, a disfunção e que no fundo há discussões e enfim, outro tipo de comportamentos abusivos, isso ainda é mais marcante na criança. Acontece que ela começa a sentir alguma noção de culpa, alguma desorientação, sente-se completamente desamparada e tudo isso pode influenciar, digamos, na criança, comportamentos em termos futuros que têm como gatilho, digamos assim, tudo aquilo que acontece precisamente em casa. Mas isto, Helena, no fundo, é um assunto que é muito complicado de nós falarmos e abordarmos só nesta perspectiva, porque muitas vezes os pais também não têm, como é que eu ia explicar, grandes saídas, no fundo, eles têm que fazer um esforço enorme se quiserem dar essa atenção aos filhos.
1: São as vicissitudes da vida, não é? É um mal menor, porque os pais têm que trabalhar.
2: Sim, Helena, isso é um facto, mas de qualquer das formas, há, por exemplo, isto por curiosidade, em termos, digamos, daquilo que são os planos do governo para o ensino, neste caso o pré-escolar, poderiam ter outro tipo de atitude e outro tipo até de atenção, porque, por exemplo, na China, as crianças no pré-escolar, Helena, quando vão para o jardim infantil, elas aprendem a ser autónomas, elas aprendem a cozinhar, elas aprendem a limpar, elas aprendem uma data de atividades que vai fazer com que as pessoas, quando as crianças chegam a casa, elas praticamente também estão integradas, porque podem ir ajudar os pais. Entende? E também estão muito cansadas porque a atividade exige muito delas.
1: Não é só na China, no Japão também é assim.
2: Pronto, eu se for ler da China tenho mais conhecimentos daquilo que eu tenho visto ao nível da internet, não é? Mas, repara, quer dizer, eles aprendem tudo, é jardinagem, é culinária, aquilo realmente é extraordinário. Ou seja, enquanto cá está o governo chinês, neste caso, ou o sistema educacional na China, se vira precisamente para este tentar aumentar, digamos, esse elo da família, e o sentimento de família na China é importante, eles acabam, no fundo, precisamente por harmonizar um pouco mais e potenciar essa harmonização, precisamente quando a criança é mais integrada, porque a criança pode ajudar também algumas tarefas do lar. Coisa que aqui na nossa cultura, não é só em Portugal, mas na cultura europeia isso não acontece. E o que é que acontece? É que cá está aquilo que eu tenho dito ao longo dos programas, que é, muitas vezes, espeta-lhe um telemóvel para as mãos ou um iPad e a criança está ali a ser bombardeada ainda por cima com coisas, cá está, que não lhe vão ser nada boas nem favoráveis para o seu crescimento.
1: Então aqui é o governo que tem um pouquinho de culpa, será?
2: Vamos lá ver, todos nós temos culpa, Lena, porque se formos a ver, é óbvio que não ponho as coisas assim tão diretamente, percebe? Uhum. Porque se calhar cá está, é tão profundo este tema que a gente tinha que falar precisamente também na situação laboral das pessoas, claro. Na situação eventualmente agora o governo realmente poderia fazer um pouco mais, mas isto é para aplicar isto em termos, digamos, de programas, se calhar era muito complicado, porque
1: pois,
2: havia muita gente que não percebia, percebe?
1: Uma coisa é a prática, outra coisa é a teoria, não é?
2: Pronto, não, a nossa cultura se calhar não é receptiva a este tipo, digamos, de projetos e de programas, não sei, eu não sou da área, mas penso que se fosse aos poucos e poucos colocando algumas atividades nas crianças, provavelmente isso seria benéfico para todos.
1: Os pais aqui poderiam praticar hipnose para se sentirem mais relaxados quando chegassem a casa, para terem mais paciência para as crianças.
2: Olha, eu acho que todo mundo devia praticar hipnose, e quando falo em hipnose falo muitas vezes também em meditação, em outro tipo, digamos, de atividades que se voltem para as próprias pessoas, para se distanciarem um pouco dos problemas do mundo, porque a maior parte das vezes nós andamos sufocados é com o problema que nem sequer nos diz respeito.
1: É uma realidade. Isso é uma realidade.
2: E esse é, para mim, é o grande problema de quem entra a maior parte das vezes no consultório, é que é o mundo exterior que tem a pressão e que exerce a pressão sobre o indivíduo. E cá está, o que a hipnose do fundo faz é pôr a pessoa a virar-se para dentro, para o seu mundo, porque a sua realidade está dentro dela e não fora. E a partir daí é que consegue criar e desenvolver estratégias que possam realmente enfrentar o mundo de outra forma e com outra disposição. E a partir daí, se as pessoas têm uma disposição melhor, um otimismo maior, o corpo reage logo de outra forma e é óbvio que hoje cientificamente está provado que aquilo que nos adoece no nosso corpo é precisamente essa pressão, esse stress que nós temos no dia-a-dia.
1: Sem dúvida alguma. Bom, vamos então relaxar um pouco e para
2: Exatamente.
1: A semana voltamos.
2: Ótimo, ótimo, Lena. Sim, senhor.
1: Até para a semana, tudo bom.
2: Igualmente, Lena, quer para si, quer para todos aqueles que nos ouvem, votos de uma boa semana.
1: Obrigada.
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Estamos a finalizar esta primeira parte da primeira hora. Voltamos já já. Continue na nossa companhia, é o convite que lhe fazemos. Hoje vamos falar-lhe de férias.

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2: Ora cá estamos então para a nossa segunda parte desta primeira hora. Seja muito bem-vindo. Se só agora entrou em contacto connosco, é só acomodar-se e deixar-se ir.

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1: Todas as semanas, neste mesmo horário, leis e fiscalidade, connosco já está o Paulo Lourenço. Pergunta do ouvinte desta semana, e a pergunta é longa e eu vou ter alguma calma a fazer a leitura porque tem aqui um enquadramento. Em 22/7/1998, adquiri um lote de terreno. O terreno urbano, lote 3, constava de um loteamento aprovado pela Câmara Municipal, onde tinha outros dois lotes, dois deles um desnível de alguns metros para os restantes. O terreno encontrava-se murado na totalidade, com exceção da entrada para a via pública, murado após a aquisição. Anos mais tarde, um vizinho pediu autorização para colocar tela no muro pela parte de dentro do meu terreno, do ouvinte, para evitar infiltrações e umidades, o que eu autorizei. Presentemente, outros vizinhos também se queixaram de infiltrações. Questiona-se, e a pergunta é esta, se poderá ser atribuída alguma responsabilidade ao proprietário do terreno em causa, por causa das infiltrações, e depois no lote de terreno em causa ainda não foi efetuada nenhuma construção. Portanto, foi apenas murado deste terreno e o ouvinte quer saber se tem aqui alguma responsabilidade por eventuais infiltrações que possam existir nos terrenos que estão ao lado.
2: Na verdade, a questão é todo pertinente e é cautelosa da parte do nosso ouvinte e pode, na verdade, existir responsabilidade. Desde que, efetivamente, se demonstre que é o próprio terreno, ou o muro, ou, eventualmente, até o sistema de drenagem que lá esteja implementado, que é a causa, digamos assim, das infiltrações. Portanto, neste caso concreto, aquilo que tem que ser feito, se calhar, é uma prova técnica, portanto, alguém, um engenheiro, que possa efetivamente analisar e verificar se a causa das infiltrações tem a ver com o muro, se tem a ver com o terreno, se tem a ver com o sistema de drenagem e se, na verdade, tiver a ver com qualquer uma das coisas, o respectivo proprietário pode ser chamado a indemnizar eventuais danos decorrentes de infiltrações que ocorram agora ou no futuro. Portanto, é bom que a situação fique acautelada já desde o início, pedindo uma prova técnica.
1: Exatamente, porque pode haver aqui infiltrações subterrâneas que não têm nada a ver com o terreno.
2: Exato.
1: Ou seja, e é esta essa prova que se pede que seja feita.
2: É isso mesmo.
1: Muito bem, Paulo, até de hoje 8 dias. Voltamos daqui a uma semana com mais dúvidas sobre leis e fiscalidade. Continuação de ótima semana.
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3: Seja com o Dr. Paulo Lourenço, com o Dr. Fernando Figueiredo, com o Dr. Jorge Cosme, alguma questão que tenha a colocar, é só ligar ou enviar mensagem para o 917-22-6580. Podemos não atender logo, mas devolvemos sempre a chamada. Este número também tem o WhatsApp, talvez facilita as coisas, não é? Se tiver o WhatsApp, é completamente à borla. Por isso, 917-22-6580.
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0: Ninho Vazio. Nos primeiros versículos do livro bíblico do Eclesiastes, lê-se que há tempo para tudo. Tempo de semeadura, tempo de floração, tempo de seca, tempo de chuvas abundantes. No ciclo do matrimônio, igualmente existe o período inicial da adaptação, das descobertas do outro, da vinda dos filhos. Tempo de noites mal dormidas, de fraldas e mamadeiras. Tempo de garotos na escola, de lições, da universidade. Dias inquietantes dos namoricos, dos voos mais distantes dos filhos ainda jovens. Finalmente, chega o tempo em que os cônjuges se descobrem com o ninho vazio. Não mais as vozes: "Olá, cheguei. Oi, velho. Oi, mãe." Não mais os sons dos aparelhos eletrônicos, as risadas, os pés sobre o sofá da sala, a linha telefônica sempre ocupada. De repente, como aves migratórias, os filhos se vão. Vão para a formação dos seus próprios lares e consolidação das suas carreiras profissionais. Quando se descobrem a sós, muitas vezes, os cônjuges passam a se desarmonizar. Agora, com tempo dilatado, podem olhar mais detidamente um ao outro, descobrindo imperfeições e defeitos. As separações ocorrem com frequência nesse ciclo. A vitalidade do casamento fica enfraquecida. Surgem os desentendimentos e o casal entra em crise. É uma fase que exige sabedoria. O salmista Davi, traduzindo as necessidades especiais, assim se expressa: "Não me rejeites no tempo da velhice. Não me desampares quando se for acabando a minha força. Agora também, quando estou velho e de cabelos brancos, não me desampares." É justamente quando se necessita mais do outro que a criatividade há que ser acionada para tornar o espaço do ninho vazio uma aventura. É o momento de aprofundar o relacionamento conjugal, retomar os verdes dias do namoro, redescobrindo o prazer do calor de um aconchego mais demorado. Deter-se a mirar um ao outro, recordando quando exatamente os cabelos começaram a ficar prateados. Relembrar as lutas intensas, cujos traços estão impressos nas faces de ambos. Utilizar o tempo na leitura nobre, trocando impressões, discutindo panoramas e vivências. Idealizar juntos novas metas. Tornar a usufruir o sabor das manhãs claras, no passeio de mãos dadas, no bosque próximo. Saborear juntos pequenos detalhes. A ida à pizzaria, os diálogos sem pressa, o concerto, o show. Enfim, é imprescindível que os cônjuges estabeleçam prioridades. E o matrimônio é prioritário. Tudo que venha a deteriorar o equilíbrio conjugal deve ser eliminado. Desenvolver amizade e companheirismo entre si. O tempo e os interesses compartilhados conferem segurança e alegria. Fugir da rotina. Quando te surpreendas demasiadamente crítico para com a criatura que contigo compartilhou dores e alegrias de uma vida, que contigo ombreou nas dificuldades mais acerbas, a criatura à qual entregaste o corpo e a alma, para um pouco. Pensa em tudo que juntos idealizaram e construíram. Recorda os primeiros dias. Pensa em quantas vezes foi aquele o ombro amigo em que te apoiaste e choraste. Pensa em quantas vezes os abraços, os apertos de mão, uma doce carícia te fizeram adquirir forças para os embates do mundo. Deixa-te penetrar pela ternura das lembranças. E então, olhe o teu par e ama-o um tanto mais, enquanto prossigas no caminho com ele.
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